0: 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Ai, quero me separar.
1: Quando o amor acontece, quando ocorre, quando sucede, é o amor.

0: quero ouvir você dizer essa história aí, parceiro. Diga pra mim, diga.
1: Pois é. Há muito tempo nas águas da Guanabara, o dragão do mar reapareceu na figura de

0: pessoal do porão. Que a exemplo do feiticeiro gritava
1: o quê?
0: Glória aos piratas, às mulatas, às sereias. Glória à farofa,

0: Mas faz muito tempo, João.
1: É isso aí, compadre.
2: Esta es Paula Toller cantando música de João Bosco, letra de Capinán, papel maché.